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0: Bom dia, sou Ana Catarina André, notícias na RFM. Presidente dos Estados Unidos anuncia suspensão de ataques perante perspectiva de novo acordo de paz. Apesar de garantir que os Estados Unidos estavam preparados para avançar com uma ofensiva de grande dimensão, Donald Trump diz agora que Israel concordou juntar-se ao compromisso de pôr fim à guerra com o Irão. Numa publicação na rede Truth Social, o presidente norte-americano diz que o acordo incluirá a abertura imediata, completa e total do Estreito de Hormuz e o fim da ameaça nuclear do Irão. Um bebê de 14 meses ficou gravemente ferido depois de ter sido atropelado acidentalmente por um familiar no Bombarral, distrito de Leiria. De acordo com a GNR, foi assistido no local e transportado depois para o hospital. O Futebol Clube do Porto conquistou a 25ª Supertaça da história ao vencer o Torriense por 1-0. O único gol do jogo foi marcado por Victor Verhoeld ainda na primeira parte. Entra hoje em vigor o Regulamento Europeu da Inteligência Artificial. Os sistemas abrangidos passam a ter de avisar quando o utilizador está a interagir com a IA e quando um conteúdo foi criado ou alterado por esta tecnologia.
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4: Aí estão elas, 10 músicas chegadas na RFM. Bom dia, bom fim de semana. À espera que hoje é domingo e eu estou habituada a dizer bom sábado com a RFM. Mas vamos a ele, hoje vai ser um bom dia quente de verão. Estamos no tempo dele, sou Ana Colasso.

Aí estão os Quatro e Meia e Miguel Araújo, eles que vão estar no Que Grandioso Espetáculo é Este RFM, no dia 17 de outubro, no Super Boca Arena, no Porto. E atenção que os bilhetes estão a sair que nem pãezinhos quentes. É mesmo. Já a seguir, Teddy Swims, logo depois Elisa, que também faz parte do cartaz.

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Começava uma das primeiras guerras em direto. Talvez te lembres da noite e madrugada fora, com José Rodrigues dos Santos e um Nuno Rogeiro numa RTP1, ainda sem SIC, sem TVI ou a CNN. A primeira guerra do Iraque começava com toda a gente a ver na TV. 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

0: É com este What Was I Made For, de Billie Eilish, que terminamos 10 músicas seguidas na RFM. Já a seguir vais ficar a saber como podes melhorar as tuas férias. É verdade. Vou-te dar alguns truques que se calhar vão fazer toda a diferença nas férias deste verão. Fica por aqui. Já a seguir, Refugee, de Dermot Kennedy. Estás com a RFM, sou a Ana Plus. Bom dia, bom domingo, bom fim de semana.
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0: As questões relacionadas com os exames deste ano provocaram uma sequência de problemas cuja resolução permanece distante e dramática. Mas temos de ser capazes de andar para a frente, de seguir por diante. O que nos diferencia uns dos outros perante situações de crise é a capacidade de analisar um problema e de querer encontrar uma solução. Como diziam velhos gestores aos seus subordinados, não me tragam problemas, mas sim soluções. Mais tarde haverá tempo para analisar, criticar, atribuir culpas e fazer juízos. Agora é tempo de agir. Bom dia, e vale a pena pensar nisto.
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0: Vamos a caminho das 8 da manhã, vamos a caminho de 10 músicas seguidas na RFM, vamos a caminho de um dia quente, é verdade, vai estar um dia quente, embora no litoral norte haja ali umas nuvens previstas, mas nada que te teres o sério. Bom fim de semana com a RFM.
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0: Bom dia, sou a Ana Catarina André, notícias na RFM. Donald Trump anuncia suspensão de ataques no Médio Oriente. Numa publicação na rede Social Truth, o presidente dos Estados Unidos afirma que Teherão e outros países do Médio Oriente pediram uma pausa depois de terem sido definidos os contornos de um possível acordo de paz. Trump condiciona a decisão a um entendimento rápido que inclua a abertura imediata, completa e total do Estreito de Hormuz e o fim da ameaça nuclear iraniana. Em 10 anos, 258 menores foram sinalizados como presumíveis vítimas de tráfico humano. Os dados são hoje avançados pelo Jornal Público, que diz que apenas 51 casos foram confirmados. No futebol, o Futebol Clube do Porto conquistou a 25ª Supertaça da história ao vencer o Torriense por 1-0. Depois da partida, o presidente da Federação Portuguesa de Futebol quebrou o silêncio sobre a polémica dos áudios relacionados com a arbitragem. Pedro Proença separa as opiniões expressas enquanto cidadão do cargo que ocupa e rejeita que seja atacada a sua dignidade. Continua com a RFM.
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2: Arrancam agora 10 músicas seguidas na RFM, que vão começar com quem já esteve algumas semanas no top do top do top 25 RFM. Verdade? Alex Warren com este Eternity. Já agora, já votaste? Atenção que o Daniel Fontoura apresenta-te o top a partir das 6 da tarde de hoje. 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Vale a pena. Daniel Fontoura depois conta.

Está a esconder as músicas seguidas na RFM e daqui a nada vais ouvir a noiva ainda de fresco, mais famosa do mundo, Taylor Swift, logo depois de Madonna e Sabrina Carpenter na RFM.

Parece que na próxima semana as temperaturas vão descer um pouco e a previsão é mesmo de alguns chuviscos. Chuva de amor, só mesmo aqui na RFM com o Escalema. Bom dia.

0: Terminam assim 10 músicas seguidas na RFM com este sótão dos porquês de Ciro, mas a música não para. Já a seguir vais-te lembrar do futebol, pois vais, porque é Dai Dai, Shakira com Burna Boy, já a seguir na RFM, e logo depois, Amor de Agosto, Aragão com Mariana Pereira. A música é sobre os amores de todos os meses do ano. O título recai precisamente sobre o mês que estamos a passar agora. Qual foi o teu grande amor de agosto? Conta-me lá, será que existiu? Será que está a existir?
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0: caminho das 9 aqui na RFM. E se estiveres por Portugal Continental e pela Madeira, também a caminho das 9. Se estiveres a caminho dos Açores, pois bem, estás a caminho das 8. A verdade é essa. Talvez a caminho do pequeno almoço para um excelente dia de praia. Se for isso que está previsto, então leva a RFM contigo e quando chegares à praia, dá um mergulho para mim, se faz favor. Vamos às notícias.
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0: Bom dia, sou a Ana Catarina André, Missão Escola Pública. Duvida que as pautas das reapreciações dos exames da primeira fase sejam publicadas até 7 de agosto. Era essa a data prevista? A RFM Cristina Mota diz que há falta de documentação, o que coloca em risco o cumprimento do calendário, entre outros problemas. Donald Trump anuncia a suspensão dos ataques perante perspectiva de novo acordo de paz. O presidente dos Estados Unidos diz que Israel concordou juntar-se ao compromisso de pôr fim à guerra com o Irão. Numa publicação na rede Truth Social, o presidente norte-americano afirma que o acordo incluirá a abertura imediata, completa e total do Estreito de Hormuz e o final da ameaça nuclear do Irão. Combustíveis. A partir de amanhã, o gasóleo vai voltar a subir. De acordo com a Associação Nacional de Revendedores de Combustíveis, o aumento deverá ser de 1,5 cêntimo. Já a gasolina deve baixar 0,5 cêntimo. Na Hungria, a única central nuclear do país parou, uma situação inédita em 44 anos, motivada pela seca e pelo calor. Situada perto de Bruxelas, de Budapeste, aliás, é responsável por 40% da produção de eletricidade do país.
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3: Aí estão elas, 10 músicas seguidas na RFM que arrancam com Hate That I Made You Love, com Ariana Grande, logo depois Chandelier, de Sia. E atenção, que hoje é o dia do livro para colorir. Também andas com essa mania das cores, das canetas especiais, tudo para colorir, para diminuir a ansiedade, para acalmar um pouquinho, para misturar cores, tons. Também andas com isso, ou nem por isso? Sou Ana Colasso, bom dia. Leva a música contigo, leva a RFM.

Se gostas de ler e se gostas de literatura sul-americana, já leste certamente algum livro de Isabel Allende, Eva Luna, Paula, Violeta, A Casa dos Espíritos e tantos outros. Ela faz anos hoje, foi convidada pelo podcast da Mariana Alvim, Vale a Pena, e vale a pena mesmo ouvir, que é um grande, grande episódio. Entretanto, se não leste, está aqui uma boa altura para leres. Isabel Allende faz hoje anos. Sou Ana Colasso, bom dia!

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0: Terminam assim 10 músicas seguidas na RFM, mas acredito que ainda estejas a começar o teu dia. Bem, podes juntar conchinhas, se quiseres. 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

0: Bom dia, sou a Ana Catarina André. Há falta de documentação nas reapreciações dos exames nacionais. Quem o diz é Cristina Mota, do movimento Missão Escola Pública. Em declarações à RFM, diz duvidar que as notas das reapreciações dos exames nacionais da primeira fase sejam divulgadas a 7 de agosto, como previsto. Este ano foram apresentados cerca de 20 mil pedidos de revisão de nota. O IPMA mantém este domingo o Distrito de Faro sob aviso amarelo devido às temperaturas elevadas. O mesmo acontece na costa sul da Madeira. Nos Estados Unidos, o governador de Washington declarou o estado de emergência na região devido aos fogos, numa altura em que há 12 incêndios ativos e mais de 80 mil hectares em chamas. Entra hoje em vigor o Regulamento Europeu da Inteligência Artificial. Os sistemas abrangidos passam a ter de avisar quando o utilizador está a interagir com a IA e quando um conteúdo foi criado ou alterado por esta tecnologia. As imagens, vídeos ou áudios falsos gerados por inteligência artificial, conhecidos como deepfakes, terão de ser identificados. Continua com a RFM.
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4: Vamos a caminho das 10. Vêm 10 músicas seguidas na RFM e a pedido de um grupo de amigas que está a caminho do Algarve. Vem aí ser dama, é verdade. Vem aí ser dama, mas antes há Sabrina Carpenter com Feather e ainda, logo depois, há Coldplay, The Adventure of a Lifetime. Eu sou a Ana Colas, bom domingo com a RFM e vá lá, até agora ainda não me enganei, porque na verdade eu costumo estar contigo ao sábado de manhã ou pela noitinha no Oceano Pacífico da RFM, só com grandes músicas mais calmas. É verdade. Bom

Estás com a RFM, obrigada por isso. E hoje é fim de semana, é folga, é férias, é partida, é chegada. A roupa é com certeza. Mas em que ponto é que estamos hoje? Diz lá, estás com a RFM.

Botas, mini golf, chegas lá, não é? A rádio novela Cataplana de Paixão está nomeada para um Globo de Ouro na categoria Melhor Projeto de Entretenimento. E esta, hein?

0: É assim que terminam 10 músicas seguidas na RFM. Mas lembra-te que há Fábio Porchat todos os dias, de segunda a sexta-feira, no Café da Manhã. É o Porchat GPT, a inteligência artificial vista de outra forma. Já a seguir há mais música, Home Record Sombra. Já a seguir na RFM.
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0: A fome continua a ser um dos grandes problemas da humanidade. Está na gênese das migrações em busca de uma vida mais digna, como vemos agora em Ceuta. É multiplicada pela ganância e o subdesenvolvimento em países e regiões do mundo. Bate à porta da Europa nos que atravessam o Mediterrâneo ou os Balcãs. Na multiplicação dos pães, Jesus mostra como é possível fazer muito quando o pouco é partilhado e se vence o egoísmo com a fraternidade. Acumular só para si é contrário ao desejo de Deus. O pouco que se põe ao serviço de todos tem uma força transformadora e enriquece verdadeiramente aquele que dá.
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A partir de agora é com ela, a bem disposta, a da Catarina Moreira. Ela que vai mudar de vida na próxima semana, pelo menos. Vai passar a fazer café da manhã com o Hélder Tavares. Vai ser uma manhã em Tabnito. Vais ver. Vai ser. Catarina Moreira, boa tarde, bom fim de semana. Sou Ana Colasso, regresso logo à noite para o Oceano Pacífico para te dar grandes músicas calmas. Verdade é essa. Sou Ana Colasso, bom domingo com a RFM.

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0: Olá, sou a Ana. Catarina André subiu para 72 o número de migrantes que morreram em Ceuta. Dados avançados na última hora pelas autoridades desta cidade autónoma no norte de África, depois de cerca de 50 mil pessoas vindas de Marrocos terem tentado entrar no território. Muitos já voltaram para trás e aos poucos a cidade começa a voltar à normalidade. O movimento Missão Escola Pública duvida que as notas das reapreciações dos exames nacionais da primeira fase sejam divulgadas a 7 de agosto, como previsto. Este ano foram apresentados cerca de 20 mil pedidos de revisão da nota. Os professores estão a encontrar problemas, nomeadamente falta de documentação, diz a RFM Cristina Mota, dirigente deste movimento. O incêndio que deflagrou em Valpaços, Vila Real, teve fortes reacendimentos durante a noite. Ainda assim, a Proteção Civil garante que está controlado. No terreno continuam mais de 600 operacionais, cerca de 200 veículos e 4 meios aéreos. Um sismo de 5.9 na escala de Richter atingiu a ilha norte da Nova Zelândia. Até ao momento não há indicação de eventuais vítimas ou danos. Continua com a RFM.
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2: Bom domingo, eu sou a Catarina Moreira e a partir de agora é comigo, depois daquela voz calma, serena, daquela paz que a Ana Colasso transmite, Ana Colasso que é a voz do Oceano Pacífico, chega agora este Oceano Revolto, que leva tudo à frente. E olha, cuidado, não te metas nesta onda, está bem? Porque esta onda é um bocado perigosa. Mas garanto-te uma coisa, grandes músicas, a começar agora.

Ai, tão bom. Retratamento, são os da Weasel. Ai, esta soube mesmo bem. Espero que a ti também. Se por acaso só ligaste a RFM agora, tenho pena. Porque isto acontece muitas vezes, não é? Estar no carro e ligar quando a música que nós queríamos tanto ouvir está a terminar. Às vezes nem sabemos bem, não é? Às vezes ficamos. Será que ainda está a meio ou está no fim? Pois é, já acabou. Mas a próxima é também muito boa. É do Bad Bunny. E claro que só me relembra aquele concerto mítico.

É assim, eu posso ter muitos defeitos, mas não me podes dizer que eu não escolho boas músicas para ti. Esta foi ótima. Kings of Leon, Sex on Fire, tocar na RFM. Eu sou a Catarina Moreira, costumo estar contigo todos os dias, das 4 às 7 da tarde, com o Hélder Tavares também, no Tá Bonito. A partir da próxima semana vai ser diferente. Vai ser acordar comigo.

0: Boas férias com a RFM. As férias por acaso são uma altura muito interessante, porque nós temos ouvintes muito diferentes. Temos ouvintes que se calhar não costumam ouvir a esta hora porque costumam estar a fazer outras coisas. E temos também ouvintes que se calhar até nem costumam ouvir a RFM, mas agora estão de férias num sítio onde apanham muito bem a RFM. Eu não sei que tipo de ouvinte és tu, mas bem-vindo. Bem-vindo à RFM. Eu sou a Catarina Moreira, costumo fazer programa com o Hélder Tavares. Hoje estou por cá sozinha e espero que fiques por aqui muito tempo.
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Eu acho que é impossível ouvir esta música e não começar logo a cantar. É essa loia do Nuno Ribeiro aqui na RFM. E há uma coisa que eu não te disse. Eu, na quinta-feira, fui à Passadeira Vermelha, aquele programa da SIC Caras. Eu não sei se tu conheces ou se já estás assim a pensar. Ah, esse programa em que se fala da vida dos outros, eu não gosto de nada. Olha, eu fui lá e digo-te uma coisa, diverti-me. Acho que é possível falar sobre as coisas que as pessoas escolhem expor sem ser mauzinho.

0: Estava agora a ouvir a música da Sabrina Carpenter e lembrei-me que vi um vídeo há pouco tempo, um vox pop, em que alguém entrevistava pessoas e perguntava que artista é que tu queres muito ver nos festivais no próximo ano. E muita gente, muita mesmo, respondeu Sabrina Carpenter. Por isso, anda.
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0: Olá, sou a Ana Catarina André. Papa pede que se encontrem soluções de paz, estabilidade e justiça em Ceuta. Leão 14 acompanha com preocupação o que caracteriza de situação alarmante nesta cidade autónoma espanhola. No Ângelo deste domingo, no Vaticano, o Papa lembrou ainda as vítimas das guerras. Desde o início da crise migratória em Ceuta já morreram 72 pessoas, depois de cerca de 50 mil migrantes vindos de Marrocos terem tentado chegar ao território. O movimento Missão Escola Pública duvida que as notas das reapreciações dos exames nacionais da primeira fase sejam divulgados a 7 de agosto, como previsto. Este ano foram apresentados cerca de 20 mil pedidos de revisão de nota. Os professores estão a encontrar problemas, nomeadamente falta de documentação, diz a RFM, a dirigente deste movimento. O governo húngaro pondera impor restrições no uso de eletricidade no país. Em causa está a paragem da única central nuclear que existe no território, devido à seca e ao calor. O primeiro-ministro diz que os próximos dias vão ser críticos. Continua com a RFM.
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2: Boa viagem com a RFM e hoje é dia de Top 25 com o Daniel Fontoura, por isso, se queres ouvir as tuas músicas preferidas já a partir das 6 da tarde, as tuas músicas preferidas numa posição de luxo, não é? Numa posição de mérito, que são no fundo os primeiros lugares, já sabes, é passares no site da RFM, rfm.pt, e votares nas tuas músicas preferidas. Ou então dares a oportunidade para conhecer músicas que tu se calhar ainda não ouviste. Passa por lá e vota. Daqui a pouco vais ouvir as que tu mais gostas aqui.

RFM, bom domingo e umas ótimas férias. E amanhã regressa o Que Barulho é Este com a Century 21 no coração do bairro para melhor o aconselhar. Começa bem cedo no café da manhã e isto nós dizemos sempre. O que não costumamos dizer e que eu te vou dizer agora é que vai ser comigo e com o Hélder Tavares. É isso mesmo que estás a ouvir. O café da manhã, Pedro Fernandes, Mariana Alvim e Luís Pinheiro vão de férias. A Pipoca já foi de férias há muito e nós vamos ficar de manhã.

O Ed Sheeran com Azizama a tocar aqui na RFM. E os artistas que vais ouvir agora estiveram no Que Grandioso Espetáculo é Este, no Porto. A primeira vez que fizemos no Porto. E foi um sucesso inacreditável. Já vamos voltar dia 17 de outubro e ainda há bilhetes. E eles já não vão, acho eu.

0: sabe, pois não. Eu adoro esta música. Na verdade, eu sou suspeita porque adoro a Bárbara Tinoco e os trabalhos dela, principalmente este último álbum, Hormonal. Se por acaso ainda não ouviste ou não tens por hábito ouvir um álbum do início ao fim, convido-te a ouvires este álbum. Eu não sou mãe e acho que, para quem é mãe ou pai, acho que ainda é mais bonito. Não sei, acho que te podes emocionar ainda mais. Eu adorei, mas acho que para quem é mãe ou pai, acho que é diferente. Ouve e passa pelas nossas redes sociais, porque a Bárbara foi nossa convidada.
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4: 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Quando alguém nos mostra alguma coisa, não nos contentamos em vê-la parcialmente. Queremos sempre ver a totalidade. Ansiamos ver a parte que nos ocultam. É o prazer que nos dá uma coisa que nos conduz à outra. É por isso que procuramos sempre coisas novas e nunca descansamos. Já agora, vale a pena pensar nisto.
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RFM, esta Glimpse of Us leva-me automaticamente para as minhas férias em Vila Moura, com a minha família, com os meus tios, porque nós tínhamos sempre um rádio a tocar o dia todo. Quando íamos para a praia não ouvíamos, mas quando estávamos em casa ouvíamos. E esta música começou a dar na rádio nessa altura e tocava muitas vezes. E eu adorava. Olha, boas

0: RFM. Eu acho que nesta altura do ano nós costumamos desejar boas férias, porque está muita gente de férias, mas também há muita gente a mudar de vida, há muita gente a mudar de trabalho. Aconteceu isso aqui na RFM. Na sexta-feira tivemos um almoço de despedida de uma colega de trabalho. Se por acaso vais mudar de vida, boa sorte.
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0: Boa tarde, sou a Ana Catarina André em Ceuta. As autoridades locais dizem ter recuperado da água 88 cadáveres. Ainda assim, os números oficiais indicam um número inferior. De acordo com o balanço oficial citado pelo El País, 73 migrantes morreram a tentar chegar àquele território espanhol, depois de, nos últimos dias, cerca de 50 mil pessoas vindas de Marrocos terem tentado entrar em Ceuta. Esta manhã, no Vaticano, o Papa mostrou-se preocupado com o que diz ser uma alarmante situação neste território. Leão XIV pediu que se encontrem soluções de paz, estabilidade e justiça em Ceuta. Por cá, há falta de documentação nas reapreciações dos exames nacionais. Quem o diz é Cristina Mota, do movimento Missão Escola Pública. Em declarações à RFM, diz duvidar que as notas das reapreciações dos exames nacionais da primeira fase sejam divulgadas a 7 de agosto, como previsto. Este ano foram apresentados cerca de 20 mil pedidos de revisão de nota. O Irão desmente ter pedido a Washington para parar ataques no Médio Oriente. A notícia surge depois de Donald Trump ter declarado que, a pedido de Irão, Estados Unidos e Israel teriam concordado em suspender a ofensiva militar.
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4: Estás comigo, Catarina Moreira, aqui na RFM até às 2 da tarde. E agora ficas com a música que te vai levar a Madrid. Dai Dai, da Shakira e do Burna Boy. O passatempo, na verdade, já acabou, mas já temos muitas participações. E o vencedor vai comigo a Madrid ver o concerto da Shakira.

Ai, eu gosto tanto deles. São os Calema com A Nossa Vez aqui na RFM. Eu sou a Catarina Moreira, desejo-te uma ótima viagem e umas excelentes férias, se for caso disso. E eu estou sempre a dizer isso, que adoro os Calema, adoro os Calema. Até parece que os outros artistas não são igualmente bons ou igualmente simpáticos ou queridos. São, eu não tenho razões de queixa, felizmente. Mas a verdade é que eu acho que os Calema são especialmente simpáticos e gosto muito deles.

vai tocar a seguir. Isto pelo menos acontece muito comigo e certeza que acontece também contigo no carro, quando os locutores dizem já a seguir vais ouvir isto e aquilo e aquilo e tu, ai, nunca mais chega àquela que eu quero tanto ouvir. E eu estou assim, porquê? Porque daqui a pouco vai dar Neo com Miss Independent, que eu adoro. Então, olha, eu já não vou dizer mais nada.

0: Boas férias com a RFM. E se por acaso não vais para lado nenhum nas férias, porque não marcaste, porque está caro, porque está difícil, eu tenho aqui uma opção. Eu acho que festivais contam um bocadinho como férias. Não sei se concordas comigo. E ainda há festivais a acontecer, como por exemplo o Mel Calorama, o Sol da Caparica, as Festas do Mar. Até te posso dizer que eu e o Hélder Tavares vamos estar em todos estes festivais a trabalhar com a RFM. Vamos lá estar a fazer emissão. Por isso, se não consegues ir de férias porque, olha, já não dá, por que não um festival?
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0: arder.
1: Deixa arder, do Ivo Lucas a tocar da RFM. Ivo Lucas, que é um homem dos sete ofícios. É um homem que interpreta. É um homem que compõe, que escreve. É um homem que representa. É também ator. É um homem que faz muita coisa bem, não é? Eu adorava ser assim. Eu faço uma, que é rádio, e eu acho que é mal.

0: fica tudo bem. Eu vou-me embora e fica tudo bem. Aliás, até te digo, fica tudo melhor, porque já a seguir vem a Ana Pinheiro e não há nada como a nossa recém-mamá que nos transmite paz. Bem, a Ana Pinheiro é a melhor pessoa para tu trabalhares, para tu conviveres, para tu seres amiga, porque é calma, porque é uma voz sóbria que te dá boas dicas, bons conselhos. Por isso fica com ela. Já a seguir, beijinhos e até amanhã.
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0: Boa tarde, sou Ana. Catarina André, cerca de 100 casas destruídas por incêndio florestal na Grécia. O fogo a noroeste de Atenas continua por controlar. Entretanto, um outro incêndio no país obrigou à evacuação da ilha turística de Cefalónia. Mais de 500 bombeiros combatem as chamas. Em França, o fogo obrigou nas últimas horas ao confinamento de cerca de 30 mil pessoas nas imediações de Grand Range, no noroeste do país. Em Ceuta, o número oficial de migrantes que morreram a tentar alcançar este território no norte da África subiu para 72, ainda que as autoridades locais digam ter recuperado a água. 88 cadáveres. Esta manhã o Papa mostrou-se preocupado com o que diz ser uma alarmante situação em Ceuta, onde nos últimos dias chegaram cerca de 50 mil migrantes vindos de Marrocos. Leão XIV pediu que se encontrem soluções de paz, estabilidade e justiça. O primeiro-ministro britânico defende a adoção de uma Constituição escrita no Reino Unido, que ao contrário da maioria dos países não possui um texto fundamental escrito. Atualmente o Reino Unido é redigido por um conjunto heterogéneo de leis, decisões judiciais baseadas no Common Law e tratados.
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2: Boa tarde e bom domingo, sou a Ana Pinheiro. Vou ficar contigo até às 6 da tarde e espero que trabalhar neste domingo seja mesmo só para o bronze. Aproveita 10 músicas seguidas na RFM. Começamos agora com Gracie Abrams, já a seguir o Escalema.

Um ótimo domingo com as nossas 10 músicas seguidas como banda sonora aqui na RFM. Sou Ana Pinheiro. Se és pai ou mãe, não sei se ficaste com o mesmo vírus que eu fiquei depois de ter sido mãe, mas eu agora passei a ouvir a letra de muitas músicas de uma forma totalmente diferente e aconteceu-me isso com esta que vais ouvir agora, de Bruno Mars. Afinal, haveria alguém por quem arriscasses tudo, se não pelos teus filhos?

Eu, Ana Pinheiro, posso confirmar, são mesmo 10 músicas seguidas aqui na RFM, portanto, aproveita aí no carro, com carro cheio ou com carro vazio, canta muito. Estás a ouvir agora a nova do Maninho com Frágil e já a seguir é ótima para um karaoke. Three Doors Down com Here With You, vem aí já a seguir na RFM. Sim.

0: Foram 10 músicas seguidas na RFM e vamos aqui a conversar as duas. Se estás por esta altura a fazer as tuas malas para as férias, ou se fizeste agora as tuas malas para as férias, porque vais entrar de férias. Férias, férias, férias. Boas férias para ti. Eu não sei se o teu marido é como o meu, mas eu acho que provavelmente sim. Eles fazem a mala em 5 minutos, só levam 3 t-shirts, uns calções de banho, uns chinelos, está a andar, mas depois passamos sempre o primeiro dia de férias a comprar coisas que se esqueceram. É ou não é verdade? O meu normalmente esquece sempre das lentes de contacto e depois a culpa ainda é minha que não avisei de levar as lentes de contacto. É de familiar esta conversa ou não? Ariana Grande é já a seguir.
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fui ao concerto apenas porque a minha melhor amiga é muito fã e me surpreendeu imenso. Fica aqui a sugestão, ela volta a Portugal no próximo ano. Agora, sugiro-te ouvires esta bem alto e juntares também à tua playlist para este verão. Este verão que já vai a meio, mas já nem vamos falar sobre isso. É uma dupla de DJs neerlandeses, que eles agora não gostam de ser chamados holandeses, são neerlandeses. E eu gostei muito da onda deles. Espero que também gostes. Chamam-se Another.

0: RFM e está completamente descontrolado. 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É boa dica. A seguir as notícias.
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0: Boa tarde, sou a Ana Catarina André. Dois helicópteros de combate aos fogos colidem na Grécia. A informação está a ser avançada pela agência Reuters. O fogo a noroeste de Atenas já destruiu pelo menos 100 habitações. Os bombeiros gregos continuam a tentar controlar as chamas. Outro incêndio no país obrigou já à evacuação da popular ilha turística de Cefalónia. O primeiro-ministro grego alertou para a situação extremamente difícil com vento forte e temperaturas elevadas. Explosão num café de Moscou foi um hediondo ato terrorista, considerou este domingo o autarca da capital russa, que garante que os responsáveis serão punidos. A explosão causou 3 mortos e 21 feridos. Por cá, o movimento Missão Escola Pública duvida que as notas das reapreciações dos exames nacionais da primeira fase sejam divulgadas a 7 de agosto, como previsto. Este ano foram apresentados cerca de 20 mil pedidos de revisão de nota. Os professores estão a encontrar problemas, nomeadamente falta de documentação, diz a RFM Cristina Mota, dirigente deste movimento. A semana começa com uma descida das temperaturas. As previsões do IPA apontam ainda para aguaceiros esta segunda-feira.
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2: Temos todos de concordar que viagens de carro sem música são uma seca. Não vou deixar que isso te aconteça, não te preocupes. Estou por aqui até às 6 da tarde a trazer-te as grandes músicas da RFM. Sou a Ana Pinheiro e agora começam 10 músicas seguidas.

não. Não dá para resistir a fazer isto, pois não? Estás com as grandes músicas da RFM nesta tarde de domingo. Aproveita o que resta ainda do teu fim de semana ou boas férias, se for o caso. Estás com 10 músicas seguidas e comigo, Ana Pinheiro. Onde é que está a turminha dos que vão de férias em agosto como eu? Está quase. Nobody gets me, é a Cisa agora.

Linkin Park da RFM, eles que vieram com a tua rádio a Portugal este verão, foi no Rock in Rio Lisboa. E como é que está a tua agenda de concertos e de festivais para o resto do verão? Já vamos falar sobre isso, porque eu já te arranjei planos. Alex Warren, primeiro.

0: Música nova de Shawn Mendes a fechar estas 10 músicas seguidas na RFM. Isso, já não há mais férias de verão para ti este ano. O meu paizinho sempre me disse: não há bem que sempre dure, nem mal que nunca acabe. Os nossos pais estão sábios com estas frases que nos irritam quando somos mais novos e depois, quando somos mais velhos, damos por nós a dizê-las também. 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Vem cá Robbie Williams. Também estou muito entusiasmada para o concerto de Amaro. Sabe tudo em rfm.pt. A seguir, Sienna Spiro.
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Nuno Ribeiro na RFM é dele uma das músicas que tenho mais ouvido nos últimos tempos, que tem estado na minha playlist nos últimos tempos. Na verdade, não é uma música da autoria dele, mas ele fez uma versão no Café da Manhã da RFM da música Da Próxima Vez, de Luís Represas. E eu obrigo-te a ir ouvir, se ainda não a ouviste, no YouTube ou nas redes sociais da RFM. Por aqui, Nova de Sober.

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Boa tarde, eu sou Fátima Casanova, notícias na RFM. Dois helicópteros colidiram na Grécia quando combatiam os incêndios a oeste de Atenas. Nesta altura está em curso uma operação de busca e salvamento para localizar as equipas, indica o Corpo de Bombeiros da Grécia. O país enfrenta vários incêndios florestais alimentados por ventos fortes. As chamas já destruíram pelo menos 100 casas e obrigaram à evacuação da ilha turística de Cefalónia. O primeiro-ministro grego alertou hoje para a situação extremamente difícil que o país enfrenta. A OPEP decidiu hoje aumentar em 188 mil barris diários a oferta para setembro. A Organização de Países Exportadores pretende assim manter a política de ajustamentos em alta, iniciada em finais de fevereiro, por causa da guerra no Médio Oriente. Por cá, o preço dos combustíveis com tendências opostas. A partir de amanhã, o gasóleo volta a subir. De acordo com a ANAREC, fica um cêntimo e meio mais caro por litro, enquanto o preço da gasolina deve baixar meio cêntimo. O PS pede esclarecimentos ao Governo sobre o decreto-lei que cria a prestação social única e que foi aprovado pelo Governo na última quinta-feira. Os socialistas receiam que as novas regras possam reduzir apoio.

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2: Bom domingo com a RFM. Se calhar a esta hora já vens aí da praia com o corpo quente, ou a voltar de um almoço de barriga cheia, ou a caminho das tuas férias com o porta-bagagens a abarrotar, não é? Que é o que acontece sempre, sempre um Tetris. Eu prometo sempre que é desta que eu vou viajar light, mas eu não sei, não sei. Se consegues, ensina-me como é que se faz. Sou a Ana Pinheiro, estou contigo até às 6 da tarde e agora mais 10 músicas seguidas na RFM. Vamos.

Estás a ouvir 10 músicas seguidas na RFM. Eu odeio sempre que me perguntam qual é que é o meu artista preferido, porque acho que é tão difícil escolher só um. Mas ela é sem dúvida uma das artistas que eu tenho ouvido mais nos últimos tempos. Pode ser assim? Olivia Dine.

Estar a voltar a casa, 10 músicas seguidas aqui na RFM, é o que eu tenho para ti, só grandes músicas. E sei, porque às vezes nós sabemos destas coisas, que eles vão ter novidades para breve, mas para já não me deixam contar-te nada. Os calendários

0: Boa tarde, domingo com a RFM. Acabaste de ouvir 10 músicas seguidas. Estás comigo, Ana Pinheiro. E foi um dos temas desta semana. Quanto é que estarias disposto a pagar por um escorredor da loiça? Isto porque a influenciadora digital Helena Coelho partilhou nas redes sociais que foi comprar um escorredor da loiça. Nem sequer viu o preço, porque quer dizer, não costuma ser uma coisa muito cara. Chegou à caixa e pediram-lhe 170 euros. Imagina a cara dela. Porque era uma peça de uma designer. Ela comprou na mesma por vergonha, mas olha, eu acho que metia uma cara de pau e não levava. Não deixa de ser um escorredor da loiça, nem que fosse de ouro. A seguir, Mal Smith na RFM.
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Esta é uma daquelas músicas que nos faz acreditar que sabemos cantar. Só grandes músicas na RFM. Continua por aí a aproveitar. Esta é de Olivia Rodrigo, Stupid.

0: de domingo com a RFM. Já daqui a pouco eu, Ana Pinheiro, trago-te mais 10 músicas seguidas e a partir de amanhã voltas a poder jogar ao que barulheias na RFM com 121 no coração do bairro para melhor o aconselhar. E já estamos alguns dias sem dar o prémio do barulho, o que é um bocadinho estranho, porque anda aí uma loucura. Nesta nona temporada já demos 9 vezes o prémio do que barulheias na RFM. Portanto, é só ouvir da RFM e teres um bom ouvido. Também dá jeito. A seguir as notícias.
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Boa tarde, eu sou Fátima Casanova, notícias na RFM. Aluna de Penafiel só amanhã fica a conhecer a nota do exame de português da primeira fase. Só 17 dias depois de afixadas as pautas, a aluna do 12º ano deve ficar a conhecer a nota do exame, que andou perdido e que chegou à escola Joaquim Araújo sem estar classificado. Um lapso já admitido pelo Educa, que depois de questionado novamente pela RFM e Renascença, veio hoje esclarecer que a prova está em fase de classificação, estando a sua entrega prevista para esta segunda-feira. O fogo de Valpaços continua sob forte vigilância, depois de reacendimentos fortes, deflagrou na terça-feira e está controlado. No Teatro de Operações mantém mais de 600 operacionais que contam com o apoio de dois meios aéreos. E na Grécia, dois helicópteros colidiram quando combatiam os incêndios ao oeste de Atenas. Está em curso uma operação de busca e salvamento para localizar as equipas numa altura em que o país enfrenta vários incêndios florestais. O primeiro-ministro grego já alertou para uma situação extremamente difícil. Fragmentos de um drone abatido pela Ucrânia caíram hoje numa zona agrícola da Roménia.

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1: Boa viagem com a RFM. Começam agora as nossas 10 músicas seguidas. Só grandes músicas para ti. Se calhar a caminho da praia, se também foste pai este ano, como eu, Ana Pinheiro, tens um bebê fofo e, portanto, só podes ir à praia a estas horas, como a vida muda, não é? E esquece lá o bronze este ano, a não ser que vás de férias com os avós, que é o que eu vou fazer daqui a 2 semanas. Bela Kay agora na RFM, logo depois os Coldplay.

seguidas na RFM e agora esta que é obrigatória. Depois de um dia de praia ou de piscina, se preferes piscina. Para mim que sou de Lisboa é um bocadinho estranho estar a dizer a palavra assim, mas é assim que se diz de facto. E não sei se sabes da grande notícia desta semana, mas Cataplana de Paixão foi nomeada para os Globos de Ouro. A radionovela com mais Globos de Ouro faz todo o sentido agora estar nomeada de facto para os Globos de Ouro com este projeto. Mais um motivo para ouvir. Aproveita agora que estás de férias. 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

0: Três seguidas na RFM. Luís Capaldi, ele esteve em Portugal há pouco tempo. Será que estiveste no concerto? Já a seguir, continuamos na RFM com Alex Warren, também Disco Lines. Eu sou a Ana Pinheiro, deixa-me só lembrar-te o dinheiro que podes ganhar esta semana. 10.101 euros. 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A seguir, Alex Warren.
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0: tarde.
1: Só grandes músicas na RFM, para já comigo Ana Pinheiro até às 6 da tarde. E às 6 vem o Daniel Fontoura com as 25 favoritas da semana, as mais votadas no Top 25 RFM no nosso site. Se vais acordar cedo amanhã, não estás sozinho, não sou eu que vou acordar cedo contigo, mas a Catarina Moreira e o Hélder Tavares vão acordar cedo contigo nas próximas 3 semanas. Agora é que vai ser lindo. Se normalmente já é o que é, acordar cedo, imagina tu, é ouvires a partir das 7.

0: E é aqui que eu, Ana Pinheiro, me despeço de ti, mas segues com as nossas grandes músicas, já a seguir com a Daniel Fontoura. E na verdade, são mesmo as tuas favoritas, são as 25 mais votadas da semana no nosso site rfm.pt. Já a seguir, depois das notícias, o Top 25 RFM. Beijinhos e bom domingo.
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0: Boa tarde, eu sou Fátima Casanova, notícias na RFM. Avião da TAP com destino a Boston desviado para os Açores por precaução. A TAP confirma à RFM que o voo 217 que partiu de Lisboa fez uma escala não programada na Terceira para avaliar uma questão técnica. A mesma fonte indica que o voo segue para o destino final assim que possível. No espaço de 24 horas, este é o segundo voo da TAP com problemas técnicos. A aluna de Penafiel só amanhã fica a conhecer a nota de exame de português da primeira fase, 17 dias depois de afixadas as pautas. É o que revela o Educa depois de questionado pela RFM e Renascença. O exame andou perdido e chegou à escola Joaquim Araújo sem estar classificado. Pelo menos 7 mortos e mais de 20 feridos em ataque suicida no Paquistão. De acordo com as autoridades, o autor do ataque detonou o colete carregado de explosivos. Entre os mortos estão 4 polícias. Já a terminar, ainda te digo que depois do susto, o vocalista dos Chutes e Pontapés está bem de saúde. Nas redes sociais, a banda indica que o Tim sentiu-se indisposto no final do concerto de ontem em Penamacor devido a um episódio de desidratação. Entretanto, já está em casa a recuperar.
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9: Vamos a isso. Bom restinho de fim de semana. Bom domingo com a RFM. Eu sou o Daniel Fontoura e este é o Top 25 RFM. Está a começar a contagem das tuas músicas preferidas. O mês de agosto chegou em força e há quem esteja de pés na areia, há quem esteja a preparar uma saída de logo à noite ou mesmo a pensar no regresso ao trabalho amanhã. Sim, há pessoas que trabalham em agosto. Seja qual for o teu caso, obrigado por estares com a RFM e obrigado por votares todas as semanas em rfm.pt. Graças aos teus votos, temos esta primeira contagem do mês com novas entradas, também subidas, descidas, muitas surpresas. Deixa de ficar, a contagem começa agora.
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9: E começamos logo com uma estreia que também é um regresso, mas já te explico tudo.
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1: Olivia Rodrigo já passou muitas vezes pelo Top 25 RFM, mas nunca tinha estado cá com a grande música que vai abrir a contagem de hoje.
2: Número 25.
1: Stupid Song.

0: Stupid Song, Olivia Rodrigo, a abrir a primeira contagem de agosto do Top 25 RFM. Esta música acabou de chegar à contagem e quase que ultrapassava alguém que no passado domingo estava a meio da tabela, mas esta semana...
1: Descida da semana.
0: Veio por aí abaixo, perdeu 13 lugares. A vida no Top 25 RFM é mesmo assim. Tu votas e a magia acontece. Esta semana quiseste que Alex Warren ficasse no...
1: Número...
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0: Com este Fever Dream.

descida da semana, Alex Warren perdeu 3 lugares com o Fever Dream, veio até ao número 24 da contagem e teve companhia neste tombo para o fundo da tabela. Tudo bem que ele perdeu apenas 8 posições, mas Yves Lucas ficou mais perto da porta de saída. Se gostas de versões mais intimistas, não sei se já ouviste esta.

0: Deixar de ir. Yves Lucas caiu 8 lugares, ficou no número 23 do Top 25 RFM. E se este não é o resultado que esperavas, então já sabes, a partir de hoje, toca a votar ainda mais.
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0: O meu próximo convidado já fez coisas incríveis no Top 25 RFM, mas ele garante que nada se compara à música que vais ouvir agora. Diz ele, este é o meu trabalho preferido de tudo o que já fiz e estou mesmo muito orgulhoso. Palavras do próprio Benson Boone, que esta semana até perdeu 5 lugares com este The Time of My Life, mas ele diz que está orgulhoso desta música. E tu, se também estás, vota.
1: Número
2: 22.

0: The Time of My Life, Benson Boone, no número 22 do Top 25 RFM, desceu 5 lugares e foi ultrapassado por alguém que ontem atuou em Vila de Rei e hoje está pela primeira vez no Top com esta música.
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0: E atenção, estava aqui a ver onde é que ela atuou ontem. Feira dos Enchidos, do Queijo e do Mel. Ai, parece-me irresistível. Já estou a ficar com fominha. Se estás a regressar da praia e também estás cheio de fome, então peço imensa desculpa, se calhar acabei de te abrir o apetite. Bárbara Tinoco chega com esta música ao Top. A música chama-se MILF e... Epá, eu não vou explicar o que é que significa. Há coisas que se calhar é melhor ires ao Google de saber, porque estamos aqui na rádio e fica um bocadinho estranho.
1: Número 21.

0: Adoro como esta música termina. Já estou a imaginar no estúdio. Oh, Bárbara, como é que vamos terminar esta música? Então desliga a ficha e ele vai morrendo e chega. MILF ficou no número 21 do Top 25 RFM. Entrada nova esta semana. É a primeira contagem do mês de agosto. Ainda não sabemos como é que este mês vai terminar, mas sabemos uma coisa. A Bebe Rexha já tem uma data marcada no calendário. Ela adora este mês. E porquê? Porque faz anos no dia 30, mas antes da festa, há uma pequena descida a registar.
1: Número 20.
0: New Religion, Bebe Rexha e Faithless desceram um lugar esta semana. Deep.

0: New Religion, Bebe Rexha, no número 20 do Top 25 RFM, descida de um lugar esta semana. Primeira contagem do mês de agosto e vamos conhecer o primeiro líder deste mês. Apesar de ser um mês de férias para muita gente, nesta tabela ninguém está disposto a relaxar. No passado domingo, The Second Voice foi número 1 pela 8ª vez com Let Me Be. Será que esta semana continua no número 1? 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Fica por aí para saberes tudo. Quem não encontraste na tabela no último domingo foi Maninho e Virgul. Esta é música nova.
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0: E para quem diz que não está fácil, esta estreia foi tudo menos difícil. Entraram diretamente para o
2: número
1: 19.

0: Está fácil, música que junta Virgul e Maninho entrou esta semana diretamente para o número 19 do Top 25 RFM. Aproveita muito bem o que ainda resta deste fim de semana. Se estás de férias, boas férias. Eu não sei quanto a ti, mas 6 voos em 4 dias, alguns atrasos, incluindo uma chegada a um concerto quando faltavam apenas 45 minutos para subir a palco, parece-me uma vida um bocadinho cansativa. Ainda assim, o Miles Smith garantiu que todos os imprevistos valem a pena quando o objetivo é partilhar uma noite com os fãs. Ai, que fofinho. Se quiseres reconhecer este esforço do Miles Smith, então toca a votar, porque esta música com Niall Horan perdeu 2 lugares esta semana.
1: Número 18.
0: É a dica para quem vai na estrada. Drive safe.

0: Drive Safe, Miles Smith e Niall Horan. Perderam dois lugares esta semana, ficaram no número 18 da contagem e ficaram lado a lado com alguém que ficou para a história do mês de julho. Mas não começou agosto da melhor maneira.
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0: Podes confirmar no podcast do dia 12 de julho que Bella Kay terminou a contagem no primeiro lugar, mas hoje parece que já entrou em modo de férias. A segunda maior descida da semana. Perdeu 11 posições com I Love It, I Love It.
2: Número
3: 17. 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

0: Número 17 para Bella Kay, I Love It, I Love It. Foi a segunda maior descida da semana. Ela perdeu 11 lugares no top 25 RFM. Aproveita muito bem o que ainda resta deste domingo. Estás de férias? Boas férias. Eu sou o Daniel Fontoura. Daqui a pouco, uma nova entrada de uma das grandes revelações do ano. Ela tem dado muito que falar nos últimos meses e entrou para o número 16 com mais uma grande música. Fica por aí para saberes tudo.
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0: E estamos de volta à contagem do Top 25 RFM. Eu sou o Daniel Fontoura. Vamos já para o número 16. Eu já disse, é uma novidade na contagem. Ela tem dado muito o que falar nos últimos meses. Tem batido vários recordes em vários tops mundiais. Continua a ser uma das músicas do momento, o Choosing Texas. Mas não é essa música que Ella Langley traz ao número 16. Ela conseguiu pôr duas músicas na contagem de hoje. O Choosing Texas vai chegar mais à frente, mas por agora...
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0: É mais um motivo nesta contagem para soltar um grande... A música chama-se Be Her.
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0: Hey, it's Ella Langley.
1: Ella Langley entrou esta semana para o número 16 do Top 25 RFM com este Be Her e ainda vai voltar com o Choosing Texas. Em que posição? Fica por aí para ouvires tudo. Eu sou o Daniel Fontoura, aproveita muito bem o que ainda resta deste domingo, deste fim de semana. Se calhar até estás de férias, tens mais tempo livre. Se fores ver ao calendário, estamos a 2 meses e meio do grandioso espetáculo da RFM no Porto. 17 de outubro, na Super Boca Arena. E posso dizer-te que os nomes que se seguem vão estar na Super Boca Arena no dia 17 de outubro. O próximo momento pode perfeitamente acontecer ao vivo. Estamos aqui a dar dicas. Mas olha, antes disso, e já este mês, tanto a Elisa como Tiago Nogueira e os 4 e meia também vão estar no mesmo dia das Festas do Mar em Cascais, com a RFM. Portanto, mais uma oportunidade para este momento acontecer ao vivo. E pronto, estamos aqui a dar demasiados sinais, mas agora é com eles.
2: Número 15.
1: Como é fraco o coração? Está de volta ao Top 25 RFM.
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1: Elisa e Tiago Nogueira regressaram às 25 músicas mais votadas. Como é fraco o coração, reentrou para o número 15 do Top 25 RFM. Ainda te lembras o que é que estavas a fazer em 2010? Ui, pois. A Freya Sky estava a nascer. Sim, ela tem apenas 16 anos e por isso é a mais nova deste Top 25 RFM. E se houvesse um prémio Juventude, já sabíamos quem é que levava o prémio para casa. Freya Sky desceu uma posição esta semana com o Silent Treatment.
0: Número
2: 14. 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

Número 14 para Freya Sky, Silent Treatment, perdeu um lugar esta semana e já vamos continuar com a contagem de hoje do Top 25 RFM, mas primeiro, novidade, extra contagem que te vai deixar emocional. De certeza que já deves ter ouvido por aí e visto vídeos também da música nova de Fernando Daniel. Ele andou por Nashville, pelos Estados Unidos, à procura de inspiração, portanto podemos dizer que é mais um momento aqui na contagem. É novidade de Fernando Daniel. Não sabemos quando é que vais chegar às 25 mais votadas. É quando tu quiseres. Trata disso, vota em

0: Vais saber tudo, não tarda nada. Regressamos à contagem logo depois das notícias.
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0: Um dos feridos está em estado grave. Segundo a Proteção Civil, a explosão ocorreu na sequência de um incêndio habitacional. Os feridos foram levados para o Hospital de Viana do Castelo. Em 24 horas é o segundo avião da TAP que interrompe o voo. Segundo fonte da transportadora aérea, esta tarde o avião que partiu de Lisboa com destino a Boston teve de fazer uma escala não programada nos Açores por precaução para avaliar uma questão técnica. Ontem, um avião com destino a Curitiba foi obrigado a regressar a Lisboa por problemas detectados após a descolagem. Subiu para 13 o número de mortes num ataque suicida no Paquistão. Entre as vítimas contam-se 5 polícias. De acordo com as autoridades, o autor do ataque detonou um colete carregado de explosivos em frente a uma esquadra da polícia, numa altura em que a população preparava uma marcha de apoio às autoridades policiais. Na Grécia estão confirmados 2 mortos no acidente que hoje envolveu 2 helicópteros. Colidiram enquanto combatiam o fogo que lavra ao oeste de Atenas e que já destruiu mais de 100 casas. A tripulação do outro aparelho sofreu apenas ferimentos ligeiros.
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2: E estamos de volta, eu sou o Daniel Fontoura. Segunda parte da contagem do Top 25 RFM. No número 13, alguém que merece um grande aplauso. Uma das coisas boas da fama é poder usar essa atenção para ajudar boas causas. E por isso, peço uma salva de palmas para Sienna Spyro. Bravo. E porquê? Porque ela esteve a cantar numa organização de resgate animal. Foram apenas 150 convidados. Ouviram algumas das músicas do álbum que foi lançado há poucas semanas. Foi uma bonita maneira de contribuir para que esta causa animal estivesse em destaque. Só que esta semana tu não ajudaste a Sienna Spyro. Ela ajuda os animaizinhos e tu? Nada. Zion This Hill perdeu 4 lugares e ficou no...
1: Número 13.

0: Tiana Spiral perdeu 4 lugares.
1: Isto foi
2: um deslize.
0: Foi um pequeno deslize. Veio até ao número 13 do Top 25 RFM. Eu sou o Daniel Fontoura. Aproveita bem o que ainda resta deste fim de semana. Se estás de férias, melhor ainda, boas férias. 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E a última coisa que vais querer é ficar em casa a ver stories das outras pessoas no Instagram. Até podem ser stories da atuação do Ciro. Ele vai estar por lá. Esta semana perdeu 2 lugares na contagem. Então que o mundo acabe.
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0: Subiu dois lugares esta semana, então que o mundo acabe, Ciro no número 12 do Top 25 RFM. Ciro foi ultrapassado pela maior subida da semana, música que veio por aí acima.
1: Isto foi incrível.
0: Ou como diz o Joaquim Alberto da NET, incrível, king, king, king. Se achas que está toda a gente de férias, pensa um bocadinho melhor. Há pessoas que não tiram férias. Se calhar até foste tu que vieste aqui ao site da RFM, fizeste horas extra esta semana, votaste muito, muito, muito e David Guetta, Teddy Swims e Tones and I subiram 10 lugares.
1: Número

0: David Guetta, Teddy Swims e Tones and I vieram por aí acima a grande subida da semana, Gone, Gone, Gone, no número 11 da contagem. Espero que estejas a aproveitar bem este domingo. Se costumas trabalhar no verão, sabes que é raro haver folgas, mas hoje é dia de folga para Hugel. O DJ anda de um lado para o outro. Ontem atuou em Viena e em Düsseldorf no espaço de algumas horas e por isso a pausa de hoje é bem merecida e de certeza que ele vai gostar de saber que tem duas músicas no Top 25 RFM. Sim, já estou a dar um bocadinho de spoiler, mas Hugel tem mais uma novidade nas 25 músicas mais votadas. É outra das grandes músicas do verão 2026. Chama-se Moving to the Sun.
1: Número 10.

0: Under the Sun, é o que muita gente faz nesta altura do verão. Música nova de Hugel entrou diretamente para o número 10 da contagem. E por falar em estreias...
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0: Vamos a mais uma novidade. Richie Campbell tem álbum novo lançado há poucas semanas e aproveitou o momento para anunciar também um grande concerto em novembro na Mel Arena. É claro que os fãs não perderam tempo e já colocaram este Look What You've Done no Top 25 RFM. Entrada direta para o nono lugar. É mais uma grande música.
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0: Grande novidade de Richie Campbell, Look What You've Done, entrada direta para o 9º lugar do Top 25 RFM. 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
0: És tu que mandas nisto tudo. Quase toda a gente tem um nome que nos põe em sentido quando somos chamados à atenção pelos pais. E quando tens segundo nome, levas logo com Bruno Miguel, Carla Sofia. É sempre um clássico. E hoje é a altura de chamar a atenção à Shakira Isabel, eu já te disse. Na Colômbia, de certeza que as regras também são parecidas. Shakira Isabel, anda cá, temos de ter uma conversa, filha. Então, a tua música perdeu 4 lugares esta semana. O que é que tu andas a fazer, Shakira Isabel?
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2: 8.
0: Votaste menos neste Die Die e desceu até a 8ª posição. Shakira e...

0: 8 do Top 25 RFM. Shakira perdeu 4 lugares. E há pouco estava a falar de segundos nomes. Atenção, a Shakira chama-se mesmo Shakira Isabel. Há pouco não estava a brincar, é mesmo o nome dela.
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0: Bom restinho de fim de semana. Vamos já para o número 7. As guerreiras não desistem facilmente, já devias saber. E as Huntrix subiram 5 lugares esta semana com este Golden. Votaste mais, então parabéns, conseguiste que elas subissem.
1: Número

Lá estão elas mais uma vez, as Huntrix voltam a aproximar-se do grupo da frente, subida de 5 lugares. Golden ficou no número 7 da contagem. E vamos já para o número 6. É assim, a próxima notícia entra na categoria dos rumores, mas já deixou os fãs da Taylor Swift em modo investigação. E tu acreditas no que quiseres. 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

0: O que se passa é o seguinte: três músicas apareceram com pequenas alterações visuais no Spotify e as Swifties acreditam que há novidades a caminho. Isto com a Taylor Swift, nada acontece por acaso. Há quem aposte num novo álbum, a teoria mais forte aponta para a regravação do álbum de estreia, mas enquanto os fãs tentam descobrir pistas escondidas, aqui no Top 25 RFM as contas estão feitas. E The Faith of Ophelia perdeu 4 lugares.
1: Número 6.

Estava no número 2, esta semana desceu até ao número 6. Taylor Swift deixou o pódio. Isso quer dizer que vamos ter algumas mudanças, mas a grande questão da humanidade é: será que esta continua a ser a tua música favorita? Let Me Be já liderou durante 8 semanas não consecutivas. Ainda continua em jogo para hoje, fica por aí para ouvires tudo. De regresso ao número 5, vamos a mais uma grande música de verão. É a segunda grande música de Hugel nesta tarde. Eu disse que ali ia voltar à contagem. E se por acaso não ouviste a primeira parte do Top 25 RFM, vai ficar tudo disponível em podcast. Número

0: Jamaican Bam Bam, a segunda música de Hugel na contagem de hoje. Esta está no número 5 do Top 25 RFM. E no número 4, uma menina que também consegue ter duas músicas na contagem de hoje. Eu disse que ela estava em grande e Ella Langley até já ultrapassou Mariah Carey e Whitney Houston. Conseguiu ter 15 semanas no primeiro lugar do top da Billboard com este Choosing Texas e tornou-se na música, sem ser música de Natal, de uma mulher que está há mais tempo na contagem. Porque se depois metermos músicas de Natal aqui ao barulho, sabes que há por aí um All I Want For Christmas, lá lá lá, não sei o quê. Mas Ella Langley continua a bater recordes. Esta semana voltou a aproximar-se do pódio, subiu 3 posições. E mais uma vez, vamos pegar no chapéu e nas botas de cowboy, soltar um grande Yeehaw! Choosing Texas.
1: Número 4.

0: Subiu 3 posições, Choosing Texas, Ella Langley no número 4 do Top 25 RFM. E já vamos ao pódio das tuas músicas preferidas, saber quais foram as 3 músicas mais votadas da semana. Mas primeiro temos de dizer adeus. É sempre assim, e está cá o nosso pianista residente. Várias músicas saíram da contagem. Elisa diz, estou bem, mas a música saiu. Chuva de Amor dos Calema também foi dar uma volta. I Don't Know Me, de Pedro Santos. So Easy to Fall in Love, de Olivia Dean. Frágil, do Maninho. O Amor Existe, da Nena. Hate That I Made You Love Me, da Ariana Grande. Refuge, do Dermot Kennedy. E I Knew It, I Knew You, da Taylor Swift. Todas estas músicas foram ali dar uma volta, mas podem voltar já para a semana. Só dependem dos teus votos.
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0: Vota em rfm.pt e fica por aí. Entramos no pódio, não tarda nada.
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0: E estamos de volta à contagem do Top 25 RFM. Vamos lá saber quais as três músicas mais votadas da semana. E começamos já com uma grande novidade no número 3.
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0: Há muita gente de férias nesta altura do ano, mas os fãs do Guia Ali não tiraram férias. E eu acho que a família também ajudou. Toda a gente votou nesta música, No Matter Where I Go, entrada nova, e entrou diretamente para...
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0: Que grande semana para o...

0: Grande música, grande novidade de Kia Ali. Entrada direta para o número 3 do Top 25 RFM, No Matter Where I Go, quando chegamos ao momento decisivo desta tarde.
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0: E porquê? Porque ele procurava 9 semanas de liderança. Mas como todos sabemos, nesta altura do ano a concorrência é grande para ficar com o melhor lugar da praia ou da piscina ou do Top 25 RFM.
2: Número 2.
0: The Second Voice perdeu a liderança. Let Me Be veio até ao número 2. E por isso temos novidades.

0: Já não é a tua música preferida. Let Me Be, The Second Voice, perdeu a liderança, mas para a história ficam 8 semanas no primeiro lugar. 8 semanas que por agora não vão aumentar, mas nunca se sabe. Assim sendo, só falta conhecer o número 1. Um rapaz que tem um currículo impressionante no Top 25 RFM é ouvinte assíduo desta contagem.
1: Deixem-me contar-vos uma curiosidade, mas isto não quer dizer quando eu estou em primeiro ou quando estou a lutar para primeiro, mas ao domingo, das 6 às 8, eu tenho um vício que é pegar no carro, tipo, e curtir as vistas, andar no carro e ouvir o Top. Quer esteja lá, quer lá não esteja, estás a ver?
0: Ouvinte assíduo. Nuno Ribeiro, espero que estejas a ouvir neste momento, espero que estejas ao volante ou noutro sítio qualquer, porque vais gostar de saber que...
2: Número 1.
0: Que a Saloia subiu 2 posições, estava no número 3 na semana passada, mas muitos votos esta semana e chegou finalmente ao número 1 do Top 25 RFM.

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0: Olá, eu sou Fátima Casanova, notícias na RFM. Crise migratória em Ceuta. Morgue que recebe corpos de imigrantes conta com 88 cadáveres. Número avançado pelo presidente de Ceuta ao El País. O jornal avança que Marrocos também está a recuperar alguns corpos do mar e que nem todos terão morrido na passada quinta-feira quando tentavam em massa chegar ao lado espanhol da praia. Em 24 horas é o segundo avião da TAP com aterragem de emergência, segundo fonte da transportadora aérea. Esta tarde, o voo que partiu de Lisboa com destino a Boston teve de fazer uma escala não programada nos Açores por precaução para avaliar uma questão técnica. Ontem, um avião com destino a Curitiba, no Brasil, foi obrigado a regressar a Lisboa por problemas detectados após a descolagem. O preço dos combustíveis com tendências opostas. A partir de amanhã o gasóleo vai voltar a subir. De acordo com a ANAREC, fica 1,5 cêntimos mais caro por litro, enquanto o preço da gasolina deve baixar 0,5 cêntimo. 4 feridos em explosão de botija de gás em Mazarefes, no concelho de Viana do Castelo. Um deles está em estado grave. Segundo a Proteção Civil, a explosão ocorreu na sequência de um incêndio habitacional.
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2: Olá, olá, muito boa noite. Cá estou, Joana Cruz, contigo. Oh, não estavas a contar? Pronto, surpresa. Vamos lá acabar este fim de semana. Não sei se de férias, se é o início delas, seja como for, eu ofereço-te 10 músicas seguidas.

faz boa viagem por aí com a RFM, a Rádio das Grandes Músicas, comigo Joana Cruz. Amanhã temos máximas de 25 graus no Porto e em Ponta Delgada. Lisboa espera de 27, máxima de 28 em Faro e no Funchal. Se estás a começar a tua semana de férias, então são boas notícias, não é? Boa viagem com a RFM, agora o Benson Boone com The Time.

Bom restinho de fim de semana com a RFM. Joana Cruz contigo por aqui. Finalmente chegou agosto, o meu mês. Meu aniversário é já no dia 20 de agosto. Pronto, deixo só esta informação no ar, ok?

0: estar no que grandioso espetáculo é este da RFM. Já estiveram agora em Lisboa há pouco tempo. Não vão estar no Porto no dia 17 de outubro, mas nada temas, porque temos à toa Miguel Araújo, Ciro, os 4 e meia, o Fernando Daniel, o Luís Trigacheiro, a Elisa e toda a equipa da RFM. 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
29: Nunca se esqueceu da voz da sua amiga que lhe dizia que o amor gosta de corações puros, porque só nessa pureza, só aí, se permite ver o amor em todo o seu esplendor. Lembra a transparência das ondas, o branco da espuma que toca e desaparece na areia da praia. E como são belos e raros esses corações, mas existem e são sinal de salvação, de outra forma de estar na vida. São testemunha da presença de Deus. Já agora, vale a pena pensar nisto.
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FM. Joana Cruz contigo por aqui a dar aquela dicasinha de poupança. Atenção, porque a partir da meia-noite o gasóleo vai subir, a gasolina vai descer, portanto, consoante um ao outro, aguarda ou despacha-te, bom? E se fores elétrica, então ignora isto. RPM.

0: RFM, muito boa noite. Joana Cruz contigo por aqui neste finalzinho de fim de semana. Será que estavas a pensar em ir ao cinema e ficas, o que é que eu vou ver? Ah, olha, sugestões. Odisseia, grande filme RFM, aconselho a ver em IMAX. O Homem-Aranha, já vi também, adorei, amei. Depois há um outro filme aí que eu gostava de ir ver, chama-se O Convite. Mas bom, a Odisseia está a esgotar salas, é grande filme RFM, fica aí de sugestão para poderes ver nesta noite de domingo, porque não, hein? Fica por aí, principais notícias a seguir.
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0: Olá, eu sou Fátima Casanova, notícias na RFM. Diretores querem que o Ministro da Educação esclareça se o regresso às aulas do terceiro ciclo vai ser adiado. A menos de 24 horas de Fernando Alexandre voltar ao Parlamento para dar explicações sobre os exames, o Presidente da Associação de Diretores de Escolas Públicas quer que o Ministro diga se o terceiro ciclo vai iniciar as aulas só a 21 de setembro, tal como o secundário. Flint Lima espera ainda que o Ministro esclareça como estão a decorrer as reapreciações dos exames, uma vez que antecipa que o prazo não vai ser cumprido. Uma colisão em cadeia numa estrada da província de Rieti, em Itália, fez pelo menos 6 mortos e 30 feridos, 3 deles em estado grave. Foi na sequência de um choque frontal entre um autocarro e uma autocaravana, que provocou depois o choque em cadeia com mais 3 viaturas. Em Ceuta decorre um protesto onde se grita Espanha é nossa, mas o organizador foi expulso e teve de ser escoltado pela polícia. Entretanto, o autarca de Ceuta diz que há 88 corpos de migrantes na morgue da cidade. À procura de um quarto mandato, Lula da Silva apresentou esta tarde a recandidatura à presidência do Brasil, tem como principal adversário o senador Flávio Bolsonaro.
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2: RFM, muito boa noite. Comigo Joana Cruz, como é que vai isso? Já faltam 151 dias para o ano acabar. Brinca, brinca, que não tarda é Natal e depois é 2027. Pois é, bom. E estas passam rápido. Aproveita. 10 músicas seguidas.

vai ouvindo por este verão, um pouco por todo lado, é copo ou cone? RFM, muito boa noite, deixo-te a pergunta. Eu é direto, cone, aquela bolachinha do cone. Oh! Duas bolas, sempre morango. Pois é, café, não.

Boas férias e boa viagem com a RFM. Não sei se estás a voltar das férias ou se estás só a voltar de um jantarzinho a meio das férias. Ou amanhã é dia de trabalho. Bom, seja como for.

0: 10 músicas seguidas por aqui na RFM. 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

0: RFM, muito boa noite, bom restinho de fim de semana e agora não há volta a dar. 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Queremos ver-te por lá também, hein?
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0: Boa noite, eu sou Fátima Casanova, notícias na RFM. Gianni Infantino não se demite da FIFA e pede ajuda a Donald Trump. O presidente da organização que gera o futebol mundial quer que o presidente americano interceda junto de países onde tenha ligações. Infantino não parece assim estar inclinado a ceder aos pedidos de demissão feitos nomeadamente pela UEFA, apesar de já ter recuado na intenção de vender os direitos comerciais do mundial. Incêndios de grandes dimensões em Washington ameaçam quase 4 mil casas. Os cortes de energia afetam milhares de habitantes. O governador da região declarou o estado de emergência e antecipa dificuldades para controlar as chamas devido aos ventos fortes que se fazem sentir. Marrocos atribui o aumento de migrantes em Ceuta à desinformação nas redes sociais e aos traficantes. O Ministério do Interior marroquino afirma ainda que a recente decisão espanhola, que limita o recurso às repatriações e incentivou muitas pessoas a tentarem chegar a Ceuta. A menos de 24 horas do Ministro da Educação voltar ao Parlamento para dar explicações sobre os exames, o Presidente da Associação de Diretores de Escolas Públicas quer que o Ministro diga se o terceiro ciclo vai iniciar aulas só a 21 de setembro.
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4: RFM, muito obrigada por me estares aí a dar boleia. Vamos em família aí nessa viagem. Comigo, Joana Cruz, e 10 músicas seguidas. Todos a cantar, pode ser? Uns mais afinados, outros menos, outros só um lá lá lá. O que importa é participar, vamos!

O fim de semana vai acabando. Se for o final das férias, então olha, lamento. Se for o início, então olha, nada mal amanhã. Máximos de 25 graus no Porto e Ponta Delgada, 27 em Lisboa, 28 em Faro e no Funchal. Por aqui na RFM, Noah Kahan com este The Great Divide. São 10 músicas seguidas.

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Comigo, Joana Cruz. Finalmente chegou o meu querido mês de agosto. É o meu mês de eleição, porque, enfim, passa-nos dia 20, mês dos leões, e sou o leão de signo e de clube, sim senhor, confere.

0: final das 10 músicas seguidas por aqui na RFM. Muito boa noite, eu sou a Joana Cruz e vou estar à tua espera no Sol da Caparica. 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
1: 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De volta às grandes músicas.

Semana a acabar, e por aqui na RFM as grandes músicas continuam naturalmente. Comigo, Joana Cruz, gosto sempre de dar-te uma dica de poupança. Então, olha que o gás óleo amanhã vai aumentar, agora a partir da meia-noite. Portanto, se andas a gás óleo, convém abastecer. Se andas a gasolina, vai descer a partir da meia-noite. Portanto, aguenta mais um bocadinho, nem que seja em vapor. Se por acaso andas de carro elétrico, isto não é nada contigo, está bom? Está muito bom. Harry Styles, por aqui na RFM.

Estávamos às principais notícias por aqui na RFM e, entretanto, com a chegada do mês de agosto, já sabes que há festas do mar em Cascais. Não só porque tem um cartaz incrível, mas é de borla, na Baía de Cascais, de braços abertos, em cima do mar. 20 a 23 e de

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0: Boa noite, sou Fátima Casanova, notícias na RFM. Linha Ferroviária do Norte está cortada na zona de Vila Franca de Xira. Contactada pela RFM, fonte da Proteção Civil indica que a linha está cortada devido a um incêndio na freguesia de Povos. O alerta foi dado pelas 8 da noite, lavra numa zona de mato. O combate às chamas está a mobilizar uma centena de operacionais que contam com o apoio de 30 veículos. Para facilitar as operações, foi suspensa a circulação de comboios naquela zona da Grande Lisboa. A aluna de Penafiel só amanhã fica a conhecer a nota do exame de português da primeira fase, 17 dias depois de afixadas as pautas. É o que revela o Educa à RFM. O exame do 12º ano andou perdido e chegou à escola Joaquim Araújo sem estar classificado. Depois do susto, o vocalista dos Chutes e Pontapés está a recuperar em casa. Tinho sentiu-se indisposto no final do concerto de ontem em Penamacor, devido a um episódio de desidratação, e chegou a ser assistido no hospital de Castelo Branco. Gianni Infantino não se demite da FIFA e pede ajuda a Donald Trump. Quer que o presidente americano utilize a sua influência, junto dos países onde tenha ligações, para se manter na liderança da organização que gere o futebol mundial.
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2: Olá, estava a ver que não aparecias, estava aqui a olhar para o relógio e a ver. Estamos já, não chegas aqui? Ainda bem que ligaste na RFM, se foi agora. Então olha, parabéns, foi mesmo a tempo de 10 músicas seguidas. Comigo, Joana Cruz, apresento-te Bela Kay.

12 vai acontecer um eclipse total do Sol. Pela primeira vez em 114 anos vamos poder ver o fenómeno aqui em Portugal. Mas atenção, não te esqueças de arranjar uns óculos próprios para eclipse, ok? Não vale olhar assim a olho nu, ok? 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

0: 10 músicas seguidas a acabar, fim de semana também, mas sabes o que é que começa esta semana? 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

Viagem por aí com a RFM. Se estiveste a aproveitar o fim de semana mesmo até à última, como eu te percebo, não é? A pessoa não quer que acabe nunca as férias, o fim de semana. Vens aí a fazer uma viagem, então vai com a RFM. E agora o Benson Boone, The Time of My Life. Muito boa noite, eu sou a Joana Cruz.

0: O resto, boa noite com a RFM. Bom início de semana. Amanhã, Joana Cruz, estarei de volta por aqui ao final da tarde. Já daqui a pouco atualizam-se as principais notícias. Última edição desta noite e depois fica com o Oceano Pacífico e a Ana Colasso. Boa noite, boa semana.
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0: Boa noite, sou Fátima Casanova, notícias na RFM. Continua cortada a linha do Norte por causa de um incêndio na zona de Vila Franca de Xira. De acordo com a Proteção Civil, o fogo já está dominado. No local, uma centena de operacionais trabalham para apagar as chamas, que deflagraram por volta das 8 da noite numa zona de mato na freguesia de Povos. Para facilitar as operações, foi suspensa a circulação de comboios naquela zona da Grande Lisboa. E em Valpaços, para um balanço preliminar dos estragos provocados pelo incêndio dos últimos dias, o Presidente da Câmara reúne-se esta segunda-feira com o Ministro da Agricultura. Só neste concelho arderam 10 mil hectares. A menos de 24 horas do Ministro da Educação voltar ao Parlamento para dar explicações sobre os exames, o presidente da Associação de Diretores de Escolas Públicas quer que o ministro diga se o terceiro ciclo vai iniciar as aulas só a 21 de setembro, tal como o secundário. Donald Trump anuncia negociações para amanhã à tarde com o Irão. O presidente americano diz que já há um acordo sobre o Estreito de Hormuz. Falta a questão nuclear. E a primeira semana de agosto começa com uma pequena descida das temperaturas, até 3 graus. De acordo com o IFM, esta segunda-feira é esperada alguma chuva fraca.
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com a maré bem baixinha já, com a lua quase em quarto minguante, é assim que começa o Oceano Pacífico desta noite. 2 horas de grandes músicas calmas e alguma conversa. Boa noite, boa viagem, estás com a RFM, sou a Ana Colosso.

Há dias para tudo, e sabes disso. Há dias que servem para homenagear certas profissões, servem para chamar a atenção de algumas causas. Hoje, por exemplo, é o dia de sair à noite no bairro e homenagear os polícias da comunidade. Mas, na verdade, podes sair à noite no bairro e ver como é a vida do teu bairro, bem perto de casa, a horas que geralmente não andas na rua. Acredita, pode ser um desafio, pode ser uma viagem, podes acabar por descobrir coisas que não imaginavas que o teu bairro tinha. Estás com o Oceano Pacífico, estás com a RFM.

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Muitas vezes é quando mudamos as rotinas que notamos certas coisas que não nos tínhamos apercebido antes. Esta coisa de ou porque vamos de folga, ou porque vamos de férias, ou porque mudamos o turno, muda qualquer coisa, que nós passamos a dar mais valor a certas coisas. É como dizia o poeta, sair de ilha para ver a ilha de fora. Na verdade é essa. Experimenta, este verão, muda um pouco qualquer coisa, as tuas horas, as tuas rotinas. Vais ver se descobres algumas coisas boas que estão mesmo à mão de semear e que ainda não tinhas dado por elas. Estás com o Oceano Pacífico, só com grandes músicas calmas.

0: Survive de Luís Capaldi, ele que deu um grande concerto em RFM na Praia do Relógio no mês de julho, que ainda agora acabou. Na verdade, grandes, grandes músicas calmas e quase todas a passarem aqui no Oceano Pacífico da RFM. Já a seguir, Here Without You, dos Three Doors Down. Quando somos capazes de nos colocar no lugar do outro, de calçar os seus sapatos, como diz a sabedoria popular, descobrimos novas interrogações no caminho dos julgamentos que todos os dias podemos fazer sobre algo ou alguém. E olhar a partir da posição do mais fraco é sempre um bom ponto de começo em todas as relações. Por vezes, basta este pensamento para nos lembrarmos das palavras de Jesus perante quem estava na sua frente. Quem nunca pecou, que atire a primeira pedra. Pensa nisto e boa noite.
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1: Filmes que nos dão músicas, que ficamos com aquela música relacionada àquele filme para sempre. Há outras que são, outras vezes, que são as músicas a darem-nos filmes. A próxima música aqui no Oceano Pacífico da RFM, No Time to Die, de Billie Eilish, é uma daquelas que acabou por ser um pouco mais forte que o filme. Fazia parte da banda sonora de 007. No Time to Die. Billie Eilish, agora na RFM.

Todos nós temos alguém que gostaríamos de homenagear. Mas se calhar homenageamos com um livro, com um presente, com um discurso, numa festa entre amigos. Taylor Swift homenageou de outra forma Elizabeth Taylor, com uma música. E é precisamente essa música que vais ouvir agora no Oceano Pacífico da RFM, que se chama, precisamente, Elizabeth Taylor.